0: Vitor Lilhão, Henrique Juliano. Excelente manhã. Abraço lá pro Jefferson Oliveira, que antes curtimos um Roupa Nova, mas que elegância! Tá na hora de trazer informação, sabe de quem? 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Seguinte. Abraço pra galera que tá curtindo a programação nas obras aqui de Carazinho. Quero mandar um abraço pro Silvio. Silvio, mais conhecido como Gugu. E aí, Gugu? Abraço para a galera dos Verdinhos, que a gente está com uma super parceria que vai casar junto com a gente lá na segunda-feira, na FanFest da Gazeta FM 92.9. Pessoal vai fazer uma pagodeira, é? Vão fazer aí um aquece para Brasil e Japão. Abraço aí, abraço, Gugu. Pessoal que está com super empreendimento. E tá nos ouvindo lá em frente ao Futuro Stock Center, né? Isso, um abraço. Gugu aí, o mais novo empresário de Carazinho, sempre lidando, né? É obra pra cá, pra lá, o homem tá rico já. Valeu, um abraço, Gugu. Abraço, meu querido. Abraço, turma dos Verdinhos. E já que a gente tá falando em abraços, deixa eu mandar um abraço aí pra galera que tá de aniversário hoje. Não poderia ser diferente. Tava esquecendo, o pessoal não falou nada, né? A gente tava ali no convite. Ontem a gente observou nas redes sociais. Mas até agora nada, hein? Jonathan Cabral, que tá de aniversário hoje. Homenagem toda a galera aqui da Gazeta FM 92.9. Não sei se o cara tava... Tá organizando já uma festa surpresa pros convidados, mas tá aí. Abraço, Jonathan! Claro, abraço pra toda. Pessoal, quem mandou um abraço pro Jonathan também foi...
1: Sei que você é uma professora.
0: Seu João Pedro, né? Isso, anotamos que seu João Pedro de Quartos, todo mundo. Parabéns, Jonathan!
1: Aniversário!
0: E 24. Bom dia pra todo mundo que tá aí curtindo a programação. Se liga! Esse é o som dos Verdinhos. Salve, Gugu! Temperatura

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2: 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São 11h31.
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6: 11h34. Estamos de volta aqui na programação da Gazeta FM 92.9. 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
1: 20 minutos para o meio-dia, 15 graus. No climinha da Copa, segunda-feira. E aí, ó, não precisa nem pedir folga pro chefe, hein? Segunda-feira, à tarde ninguém mais trabalha. Ah, eu vou trabalhar, mas vou trabalhar lá na FanFest, viu, produção? Ah, e a FanFest, meus queridos? Segunda-feira, todo mundo lá já almoça no Estação 599, já toma um golinho lá, beba com moderação, se beber não dirige, já chama o aplicativo ou chama nós. Ah, tamo junto, hein? Segunda-feira, se tem um compromisso com o Grupo Gazeta de Comunicação, FanFest, a partir já das 13 horas, os verdinhos vão estar por lá, fazendo uma pagodeira, fazendo uma resenha bacana, chega lá e participa. E as duas, tem Brasil e Japão. Vamos nessa, Brasil!
2: Brasil!

No climinha da sexta-feira, Alex Galdino com Crystal Walters, Calabria Destination. 10 minutos para o meio-dia. 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Abraão, deixa eu dar uma atualizadinha no nosso WhatsApp. Hoje a gente acabou tendo bastante instabilidade ao longo da nossa programação, do nosso sistema. Mas a gente vai recuperando, inclusive a gente está de volta nas plataformas, tá? Nos áudios da Alexa e também no nosso aplicativo, que a gente estava momentaneamente fora do ar, tá bom? Bom dia para Vitória Eduarda, sempre curtindo a programação. Oi, Vitória! Bom dia, queridona! Excelente manhã! Bom dia! Também para o Márcio da Luz, lá do Wi-Fi. Bom dia, Márcio. Bom dia, Jorge. Mandando parabéns e para o amigo Gabriel, que está de aniversário hoje. Jorge, salve, meu irmão. Abraço, Gabriel. Vai pagar alguma coisinha, garanto, hoje, né? Salve, Gabriel. Parabéns, saúde e felicidades. Bom dia para o Cláudio, aí, que está nos acompanhando também. Bom dia. Hoje não tem brinde, viu, Vera? Hoje, excepcionalmente hoje, a gente não trouxe brinde. A gente estava com muita instabilidade no nosso sistema, nos nossos sistemas, tá? Por isso, infelizmente, hoje a gente não conseguiu trazer aquele brinde, tá? Mas, claro que a gente vai trazer ao longo aí da programação, se eu não me engano. Hoje à tarde tem aquele super brinde pra galera participar. Hoje pela parte da tarde, tá bom? Então, vem junto com a gente nas saideiras de hoje, aqui da programação da Gazeta FM. 5 para o meio-dia. Tamo junto. Excelente sexta-feira pra vocês. Se liga!

amor. As saideiras da sua sexta-feira. Bem dia. Ela tem cara de bem. Excelente manhã pra todo mundo. Que tá levando a gente de carona pelas ruas da cidade. Muito obrigado pela audiência, pela companhia. 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Meio dia 2. Temperatura atualizando aqui nos altos do bairro Boa Vista, estava 13 antes, será que já chegamos aos 14, produção? 13 ainda, 13 graus, essa é a temperatura. Para a gente fechar por aqui, agradecendo a sua companhia, sua audiência, lembrando que amanhã, sabadão, o Gazeta Play terá a apresentação de Gustavo Ávila durante o final de semana. Eu volto daqui a pouco com as informações do Gazeta News. Tem informação do trânsito, previsão do tempo, destaques dos portais, indicadores e tudo mais. Sexta-feira, sua linda! Muito obrigado pela companhia de todo mundo. Um abraço aí pra Mari. Oi, Maria Bernadette. Oi, Maria. Oi, Simone, do bairro Oriental. Um abraço lá pro seu, a dona Fátima, seu Paulo Rose. Adriane também. Oi, Adri. Abraço pra todo mundo. Feliz sexta-feira. Em instantes, a oração do dia.

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1: Olá, galerinha da sua sempre nossa Rádio Gazeta. Sempre bom falar com vocês, ainda mais numa sexta-feira de inverno. Sim, porque agora, né? Tamo aí, é inverno. E aí, temos que se animar para sobreviver ao invernozinho que virá pela frente. E vamos aquecendo o nosso coração com a palavra de Deus, né? Então, depois que Jesus terminou o Sermão da Montanha, né, ele desce a montanha, as pessoas o seguem, e aí já vai ter um grande desafio para Jesus, um leproso, que pergunta, Jesus pergunta, Senhor, se queres, tu tens o poder de me purificar. Jesus estendeu a mão, tocou nele e disse, eu quero. Então, como é importante isso, né? Essa palavra do leproso, se queres, eu sei que tu pode fazer isso. E Jesus diz, não, eu quero que todos fiquem curados. Mas e todos querem ser curados? O que as pessoas querem quando se aproximam de Jesus? Serem curados das suas lepras? Quais são as lepras de hoje? Quais são as lepras do nosso mundo que nós precisamos ser curados? Quais são as maldades que estão aí? O que está corroendo, assim como a lepra corrói o corpo, né? Vai consumindo a carne. Na época de Jesus era uma doença muito comum, por causa inclusive dos hábitos de higiene, né? Da época, e a doença ia comendo a carne da pessoa. Quer dizer, o que hoje está corroendo a sociedade, as nossas comunidades? Qual é a lepra que nós precisamos pedir? Senhor, se queres, tens o poder de curar-me. Cada um pense, porque essa lepra que está aí, da maldade, do pecado, sobre várias formas e vários ângulos, está judiando muito do nosso mundo. Good vibes e good bênçãos e uma sexta-feira maravilhosa para todos vocês. Em nome do Pai, do Filho e do Espírito Santo. Amém.
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Bem-vindos ao nosso Gazeta News. Tem música, tem informação a partir de agora. Até a uma hora da tarde. Trânsito por Carazinho. São os pontos de congestionamento na Avenida Flores da Cunha. Bastante movimento na esquina da Marcílio Dias. Flores da Cunha com Félix Rodrigo. A Avenida Pátria. Também tem bastante movimento na Pedro Vargas, próximo aos Educandários. Então vá devagarzinho, vá com bastante cuidado, né? Bom, vamos ver aqui. Temos trânsito chegando aí pela 142, pela Avenida Flores da Cunha. Tem bastante movimento também, então bastante cuidado pelo acesso sul aí da cidade. Informação de obras na pista, logo depois do antigo pedágio, em direção Saldanha Marinho, então atenção. E seguem as obras à entrada de Santa Bárbara do Sul. Tem obras também entre Santa Bárbara e Ernestina. Entre Passo Fundo e Ernestina. Lá em Capão do Valo ainda seguem obras, tem Parisiga. Entre Passo Fundo e Ernestina. Na 223 tem bastante movimento na região de Tiúgo, tem Parisiga lá também. Vá com muita atenção aí pelas rodovias da nossa região. Meio-dia e 14, daqui a pouquinho tem as informações do mercado agrícola e do mercado financeiro.

meio-dia e 20. Primeiro falar de previsão do tempo, a gente tem tempo firme, tempo seco. 13 indo para 14 graus a temperatura nesse momento. Máximas de 16 graus. Não temos previsão de chuva. Para amanhã, temos aí previsão de tempo firme, tempo seco. Ao longo do dia, começa a aumentar a nebulosidade e temos pancadas de chuvas da noite de sábado para a madrugada de domingo. E a instabilidade para sábado e domingo, o volume pode chegar entre 20 e 30 milímetros. Sábado, mínima de 10, máxima de 20. Domingo, mínima de 14, máxima de 18 graus. Segunda, de tempo nublado, mínima de 11, máxima de 12. Terça, mínima 10, máxima 16, com instabilidade prevista entre a segunda-feira de noite para terça-feira. Semana que vem, terça, quarta, quinta, sexta, até sábado, tem previsão de pancadas de chuvas aqui na nossa região. Mercado financeiro. A Ibovespa fechando em alta agora de manhã, cotação agora atualizada meio-dia 19, 172.957 pontos, alta 0,56%. Dólar comercial 5,16, euro comercial 5,88. Indicadores agrícolas.

Os valores de ontem: milho, saca 60 quilos, R$ 58,00. Soja, 60 quilos, R$ 116,00. Trigo, grão nacional, 60 quilos, R$ 69,00. São as informações do mercado financeiro. Daqui a pouco eu volto para falar de segurança pública e os destaques do portal Gazeta 670.com.br.

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2: Meio-dia 24. Destaques do Portal Gazeta. Frio intenso eleva a demanda por cobertores e Secretaria de Desenvolvimento Social de Carazinho pede doações à comunidade. Você que tem cobertores cobertas em bom estado, pode fazer a sua doação junto à secretaria que fica em frente à escola do Colégio Rui Barbosa, ou nos CRAS, ou até mesmo aqui na emissora, o Grupo Gazeta também. Promovida pela Seara da Canção Gaúcha, oficina poética com Gujo Teixeira reuniu aproximadamente 150 pessoas hoje, ontem, em Carazinho. Conselho de Saúde de Carazinho faz reunião para esclarecer funções e aproximar diálogo com vereadores. No cenário da segurança pública, agora há pouco nós tivemos um acidente de trânsito, tipo atropelamento, na Avenida Flores da Cunha. Novamente, atenção à comunidade que transita aí pela avenida. E fique atento às faixas de pedestres. A gente tem que ter uma comunhão de esforços e de atenção, tanto do motorista quanto do pedestre. A gente precisa aí ter atenção. Duas mulheres ficaram feridas hoje e foram atropeladas na Avenida Flores da Cunha, próxima à entrada da GAV. As vítimas encaminhadas para o HCC. Elas foram atingidas por um veículo Siena. SAMU e bombeiros estiveram nesse atendimento e encaminharam as vítimas conscientes ao hospital. Dinâmica do acidente não foi informada. Elas estão recebendo atendimento médico. As notícias pela segurança pública da região. Tivemos um homem preso em Passo Fundo por descumprir medida protetiva à Lei Maria da Penha. Caso foi agora, na região de Passo Fundo. Uma informação para a região de Palmeira das Missões também. Ontem, a Polícia Civil realizou a apreensão conjunta entre a Delegacia de Palmeira das Missões e a Draco de Santa Maria. Prisão em flagrante de um homem de 40 anos pelo crime de tráfico de drogas. Ação resultando nesse trabalho. Suspeito foi com ele apreendido 30 quilos de maconha. A investigação também levou os agentes até um galpão localizado no bairro Passo da Areia, em Palmeira das Missões, onde estava armazenado a droga. Os policiais apreenderam balanças de precisão, documentos com relação ao tráfico. O homem foi preso e encaminhado até a delegacia de polícia. A droga estava escondida, armazenada, principalmente enterrada. E pelo mundo, terremoto na Venezuela. O número de mortos sobe agora para 589 pessoas. É o balanço atualizado agora pelo governo venezuelano. O novo balanço também afirma que tem quase 3 mil pessoas feridas. Isso aconteceu na noite de quarta, esse terremoto. Sismos mais fortes do país em 100 anos. Novo balanço, então, subindo para 589 pessoas mortas, tem centenas de pessoas ainda desaparecidas. Né? Ontem a gente falava sobre uma família de um jogador de futebol que acabou falecendo, jogador de futebol venezuelano Héctor Belo, informou que a esposa está entre as vítimas e a filha do casal, de apenas um ano, sobreviveu. De certa forma, ela acabou conseguindo salvar a filha. Caso registrado, portanto, lamentável, né, a situação da Venezuela. Meio-dia 29, daqui a pouco a gente volta com outras notícias pelo Brasil, pelo mundo e destaque também para o futebol, Copa do Mundo.

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2: 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Meio-dia 34.
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2: Estamos de volta, meio-dia e 37, temperatura 14 graus. 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
2: Esse é o nosso Gazeta News. Vamos falar de Copa do Mundo. Ontem tivemos rodadas Grupo E e Grupo F. O Equador surpreendeu, venceu a Alemanha, placar de 2-1 e, por enquanto, está classificado entre os 8 melhores terceiros colocados. E Costa do Marfim venceu o Curaçao 2-0 e garantiu o segundo lugar do grupo. Surpreendeu até a Costa do Marfim, né? Tivemos ontem a Holanda fazendo 3-1 em cima da Tunísia, garantiu o primeiro lugar do grupo. Japão e Suécia empataram 1-1. Japão, segundo colocado do grupo, enfrenta agora o Brasil. Bom, nós temos rodada hoje no grupo H e no grupo I. 16h tem Senegal e Iraque, Noruega e França. Que jogo, hein? As duas equipes, tanto Noruega quanto a França, já estão classificadas, mas querem o 100% de aproveitamento. Esses jogos às 16h do grupo I. 21h tem Cabo Verde e Arábia Saudita, Uruguai e Espanha. Esse grupo tá bem bolado, né? O Uruguai precisa vencer para garantir o primeiro lugar do grupo. Empatando, pode ficar de fora da classificação, porque Cabo Verde provavelmente vence a Arábia Saudita. Iria a 5 pontos. Então esse grupo aí vai ser o mais embolado aí de todos até o momento. Lembrando que amanhã às 23h tem Jordânia e Argentina, Argélia e Áustria. E amanhã às 20h30 também tem jogo. Amanhã tem vários jogos, né? Então, por enquanto é o que está acontecendo. Por enquanto, a segunda fase já tem classificado a Alemanha. Temos alguns confrontos já definidos, inclusive, né? Na próxima terceira fase, a 16avos de final. O que já está definido, tá? África do Sul e Canadá, Holanda e Marrocos, Estados Unidos e Bósnia, Brasil e Japão. São os únicos confrontos definidos. E claro, temos os classificados à próxima fase. Mas por enquanto são os únicos confrontos definidos, inclusive da seleção brasileira. Segunda-feira tem FanFest da Gazeta FM lá no Estação 599. Brasil e Japão, a partir da 1h, uma grande festa esperando por você. Meio-dia 41, daqui a pouco tem os destaques dos portais de notícia pelo estado, pelo Brasil, pelo mundo.

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3: 15 minutos para o meio-dia. E o desemprego no Brasil ficou em 5,6% no trimestre encerrado em maio. Menor para o período. É uma informação do IBGE. O resultado é o menor para o período da série histórica, iniciada em 2012. A taxa representa também redução em relação ao trimestre móvel anterior, que foi de dezembro, janeiro e fevereiro, quando era de 5,8%. Hoje, 5,6%. O índice de desemprego do trimestre encerrado em maio é de 6,2%. O levantamento aponta que o Brasil tinha 6,1 milhões de desocupados no trimestre encerrado em maio, patamar considerado estável em comparação ao último trimestre, 6,2 milhões. Então, a população ocupada ficou em 102,7 milhões de pessoas no trimestre terminado em maio. Inflação para o consumidor aumentou na capital Porto Alegre. A pedido do Ministério Público Gaúcho, Justiça determina a retirada de conteúdos que incentivam a violência de plataformas digitais. Produtores rurais têm até o dia 30 desse mês para informar a ocorrência de javalis aqui no estado do Rio Grande do Sul. Receita Estadual combate a sonegação de ICMS no setor de alimentos congelados aqui no estado. Nas últimas horas, Estados Unidos suspende sanções contra a Venezuela para facilitar operações de resgate. Guerra da família Bolsonaro. Eduardo Bolsonaro critica Michele e elogia Flávio após fortes declarações da ex-primeira-dama. Venezuela chega a quase 600 mortos confirmados após terremotos. Pequeno avião bate em arranha-céu. E é o arranha-céu mais alto de Pequim. Vídeo mostra destroços caindo após impacto. Não há informação de total de feridos e mortos. São algumas informações pelas notícias de Carazinho, do estado do Brasil e também do mundo. Meio-dia 48, temperatura agora de 14 graus. Informações no portal Gazeta 670.com.br.

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8: Essa é mais uma curiosidade da Copa. E sabia que a maior goleada da história das Copas aconteceu lá em 1982? Isso aí, a Hungria venceu El Salvador por incríveis 10 a 1. Foram 11 gols em uma única partida. Um recorde que permanece até hoje e dificilmente será superado em um Mundial.
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0: Clássico absoluto dos anos 90, Roxette com Joyride. Mais exatamente lá de 1991, direto do túnel do tempo para desbloquear sua memória aqui no nosso Velharia. A máquina do tempo da Rádio Gazeta FM até as 2 da tarde, tocando o melhor do flashback nacional e internacional, sempre na força de GP Pneus, agora Pneu Store, Planalto Proteção Veicular e Amigos de Patas Pet Shop. Sextou! Alô, sexta-feira, sua linda! Sol brilhando, temperatura mais agradável, né? Hoje aí na casa dos 16 graus, agora aqui nos altos do bairro Boa Vista, a máxima que pode chegar nos 17 aí nesta tarde de sexta-feira, 26 de junho. Intervalinho e já já a gente tá de volta com o segundo tempo do...
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2: 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Olha a hora na Gazeta, 1h34.
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Um verdadeiro hino dos anos 90 com o grupo italiano Corona. The Rhythm of the Night. Clássico lá de 1993. Para colocar você nos embalos aí do sextou em ritmo de fim de semana com a Gazeta FM. Velharia, primeira edição, desde a 1 da tarde, resgatando clássicos e desbloqueando a sua memória num oferecimento de Planalto Proteção Veicular. 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Velharia que está de volta às 6 da tarde em sua segunda edição. Eu sou o Gustavo, sigo na tua companhia, já estou de volta por aqui para fazer o nosso Mistura Fina e misturar as músicas que tu pede e gosta de ouvir na tarde da Gazeta FM. Tem os lançamentos, tem as confirmadas, é depois do intervalo, Mistura Fina na Gazeta.

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2: Joias Link Ótica informa. 2:06, 16 graus.
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11: Cine Drops no ar com dica direto das telonas. É o filme Dia D, que marca o retorno de Steven Spielberg ao universo da ficção científica. Mas esqueça, invasões alienígenas cheias de explosões. Aqui o foco tá no mistério, nas conspirações e nas consequências de uma descoberta capaz de mudar a história da humanidade. Trama acompanha um especialista em cibersegurança e uma meteorologista que tentam revelar segredos militares escondidos há décadas. Tudo começa quando um evento inexplicável acontece durante uma transmissão ao vivo, desencadeando uma crise global. Com suspense, mistério e o toque clássico de Spielberg, o filme já é um dos grandes sucessos do cinema em 2026. É o filme Dia D, disponível em cartaz nos cinemas. Mais uma dica do Cine Drops. Até a próxima.
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0: Sextou, galera, com S de Só no Pagodinho na Gazeta FM. Grupo Menos é Mais, vai me dando corda. 2h25, seja bem-vindo, seja bem-vinda a mais uma tarde de mistura fina, música e informação.
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0: Tá na hora de dar o primeiro F5 desta tarde de sexta-feira, 26 de junho, e deixar você bem atualizado com os destaques dos principais portais de notícias. Venezuelanos buscam parentes após terremotos. Número de mortes sobe para 589. Venezuela tem mais de 50 mil desaparecidos após terremotos, diz ONU. Pagamentos com PIX em canais digitais subiu 20% em 2025. Os canais físicos, que incluem maquininhas, agências e caixas eletrônicos, a ferramenta teve expansão anual de 61%, segundo a Febraban. Marco Rubio responde carta de Flávio Bolsonaro e defende tarifas dos Estados Unidos ao Brasil. Secretário de Estado também falou sobre a classificação do PCC e Comando Vermelho como grupos terroristas. Trabalho de prevenção. Embrapa investe em tecnologia para antecipar riscos climáticos e reduzir perdas na agricultura gaúcha. A iniciativa começa em julho, com 39 pesquisadores e investimento inicial aí de R$ 2 milhões. E para fechar as notícias da Copa do Mundo 2026, Vini Júnior assume a artilharia da era Ancelotti e repete feitos aí de Rivaldo, Jairzinho, Romário e Ronaldo em Copas do Mundo. O atacante Vini Júnior, né, que marcou gols em todas as partidas aí da fase de grupo. Jogos de hoje, desta sexta-feira. Logo mais às 16 horas, Senegal, Iraque, Noruega e França. Às 21 horas, Uruguai, Espanha e Cabo Verde, Arábia Saudita. E à meia-noite, Egito, Irã e Nova Zelândia e Bélgica. São os jogos de hoje pela Copa do Mundo 2026.
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0: 2h28, 17 graus de temperatura, atingimos aí a máxima prevista para hoje em Carazinho. Tempo bom, sol brilhando, amenizou um pouquinho o frio aí, né? E assim a gente vai então embalando a sua tarde de sexta-feira com as confirmadas aqui do Mistura Fina. Chegando Lily Wood com Robin Shoes, Prayer in Sea.

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1: Mais uma curiosidade no ar, e sabia que a maior torcida já registrada em uma partida de Copa do Mundo aconteceu aqui, no Brasil? A final de 1950, entre Brasil e Uruguai, no Maracanã, recebeu cerca de 200 mil pessoas. Até hoje é o maior público da história do torneio e um dos maiores eventos esportivos já realizados no planeta.
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2: 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Olha a hora, 2h32.
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0: Obrigado.
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2: 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Muita música boa aí pra colocar você, né, já em clima de fim de semana. 8 minutos faltando pras 3 da tarde, fechando mais um bloco com o Jorge Mateus, todo seu. E quem tá todo seu é o WhatsApp aqui da Gazeta FM, 991836300, pra você mandar o seu recadinho, pra você programar a sua música preferida e ser feliz com a gente, né? Até às 5h30, o WhatsApp liberado pra você compartilhar o teu som aqui na programação do Mistura Fina. Deixa eu mandar um alô pro Fabrício, que tá na audiência, tá no trabalho, ouvindo a Gazeta, né, Fabrício? Bom serviço por aí, meu bruxo. Tamo junto. Fabrício tá afim de curtir uma do Harry Styles. Vamos dar-lhe na sequência, então, no Harry Styles aí, a pedidos do ouvinte Fabrício. Olá, Gustavo. Boa tarde. Aqui é a Luana. Sextou e hoje gostaria de ouvir Nike Shortinho. Valeu. Valeu, Luana. Obrigado pela audiência. Obrigado também aí pela participação. Sempre ligadinha, né? E curtindo com a Gazeta FM. Boa sexta aí pra você. Boa tarde, amigo. Aqui é a Joyce Lírio. Estamos na escuta. Rádio top, hein? Manda abraços aqui pra nós da Costura Sul Grafmed, bairro Planalto. E se der, toca aí uns federais. Valeu. Valeu, Joyce. Valeu aí, galera, lá da Costura da Sul Grafmed. Obrigado aí pela escolha, né? Com a Gazeta FM embalando no serviço. Bom trabalho pra todo mundo. 7 faltando pras 3. 17 graus em Carazinho. Sexta-feira de céu azul e sol brilhando. Pra combinar, sintoniza, se conecta com Mistura Fina. Até às 5h30 a gente vai misturando as músicas que tu pede e gosta de ouvir aqui na tarde da Gazeta. Harry Styles.

0: Play no Sextou, Play na Gazeta FM, curtindo e cantando com Marvila. Nike Shortinho e Desencana, uma das novidades da programação Inverno 2026 Gazeta FM. E a outra novidade foi com o Vitor Clay, né? A nova dele com a parceria da Joyce Alane, Abalo Psicológico. 3 horas mais 3 minutos, 17 graus de temperatura. Mistura fina no ar até às 5h30 com o oferecimento de Beer Site. 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
0: 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Boa tarde, Davi.
2: Boa tarde, Gustavo. Boa tarde a todos os ouvintes. Chegando nosso Vestiário Papo de Bola, informações da seleção brasileira. Seleção que foi a campo aí nessa sexta-feira para o primeiro treino com foco no mata-mata da Copa do Mundo. Pós-folga ontem, Carlo Ancelotti comandou atividade aí com os jogadores do Brasil há 3 dias do desafio da segunda fase do Mundial contra o Japão. Dos 11 titulares do jogo contra a Escócia, apenas Vini Júnior, Rayan e Douglas Santos entraram em campo com o restante do elenco. A prática que é habitual, né? Preservar a maior parte dos atletas nas 48 horas após uma partida para fazerem exercícios regenerativos. Eles que não preocupam para o próximo jogo. Alisson, Danilo, Marquinhos, Gabriel Magalhães, Casemiro, Bruno Guimarães, Lucas Paquetá e Matheus Cunha não foram a campo. No início da atividade, o Igor Thiago passou também por um corredor polonês, aí o centroavante, que é o aniversariante do dia e foi homenageado também pelos companheiros. Depois do empate com o Marrocos na primeira rodada, o Brasil vem de vitórias por 3-0 sobre o Haiti e Escócia com boas atuações. Próximo desafio da seleção vai ser contra o Japão, então, na próxima segunda-feira, 14 horas no horário de Brasília, jogo que vai estar lá em Houston, na segunda fase aí da Copa do Mundo. Informações aí da nossa seleção brasileira, Brasil que fez aí esse primeiro treino com foco no Japão, sem 8 dos titulares, Gustavo.
0: E segunda-feira tem FanFest, Davi?
2: Com toda certeza, Gustavo, todo mundo convidado para ir lá aproveitar o jogão do Brasil aí contra o Japão e a gente vai estar lá, vai ter música, vai ter prêmio, vai ter muita coisa boa, tudo aquilo que a galera já sabe que tem na nossa FanFest.
0: Parece que vai ter algumas surpresas, né? Segunda-feira lá na FanFest da Gazeta, Cianet, Telecom, Brasil e Japão, já vai se programando aí, então, segunda-feira aí na Estação 599 na FanFest da Gazeta.
2: Isso aí, né? A gente sabe, vai ter comércio que não vai abrir, vai ter gente que vai ser liberada aí do trabalho pra assistir o jogo, então cola com a gente lá na FanFest na Estação 599 pra aproveitar aí tudo que a gente tem pra galera.
0: Tá certo, valeu, Davi. Até você mais. Volta daqui a pouquinho com a segunda edição, né?
2: Isso aí, daqui a pouquinho mais informações aí da Copa do Mundo 2026.
0: Maravilha!

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0: Muito bem, fechou mais um bloco de Mistura Fina aqui na tarde da Gazeta FM com a parceria de Skank Negrali, Ainda Gosto Dela. É mais uma confirmada, né, pelo ouvinte através do WhatsApp 991836300. Capricha no teu pedido aí e vem programar, né, a sua música preferida até às 5 aqui na tarde do Mistura Fina em nome de Óticas Diniz. 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
0: São 3 horas mais 31 minutos desta tarde de sexta-feira, hoje dia 26 de junho. Tá na hora de conferir os destaques do Portal Gazeta. Tudo que é notícia no Portal Gazeta nesta sexta-feira com Alessandro Tavares. Boa tarde, Alessandro. Tudo bem?
2: Boa tarde para você, Gustavo. Boa tarde para quem se liga com a gente. Tudo bem, tudo em paz. Gustavo, destaques que você confere lá no Portal Gazeta e também hoje lá nas nossas redes sociais, né? Até para explicar para os nossos ouvintes, notar conseguindo atualizar no nosso portal as notícias com tanta agilidade, porque a gente está tendo algumas questões técnicas para serem equalizadas durante o dia de hoje, mas daqui a pouquinho também você vai conferir essas notícias que eu estou falando agora na íntegra lá no portal.
0: Certo.
2: Bom, UPA. A nossa UPA está contando com mais um médico para atendimento. A partir já desta semana, são 4 médicos que atendem durante o dia na UPA aqui de Carazinho, né? A proposta do chamado Operação Inverno, o estado do Rio Grande do Sul preocupado com a questão do aumento de problemas respiratórios, as chamadas síndromes respiratórias, tem dado um aporte aos municípios nas questões de ambulatório. E aqui por Carazinho o pessoal entendeu por bem fazer o aporte de mais um médico para ajudar a atender no fluxo da UPA. Então o pessoal está contando com mais um profissional para que haja uma maior agilidade nos atendimentos naquele espaço. Lembrando que além da UPA e também do setor de emergência do HCC, para as questões mais graves, a questão do chamado postão de 2 horas continua em atendimento. E lá nas nossas redes sociais você confere uma entrevista com a secretária de saúde e com a coordenadora da UPA aqui de Carazinho, a Mariana Toffoli, falando a respeito do fluxo lá na UPA, como é que está. Para se ter uma ideia, são mais de 2 mil atendimentos todos os meses que são feitos. E um fato curioso é de que nas segundas e também nas quintas-feiras tradicionalmente tem sido aí os dias de maior movimentação, e nós temos alguns horários de pico, que são aqueles horários em que os trabalhadores chegam e acabam procurando demanda na UPA, principalmente no horário ali do meio-dia até as 2 horas da tarde. É o horário de maior concentração de pessoas procurando a UPA para atendimento, e depois no final da tarde ali entre 6:30 até 10 horas da noite é geralmente o horário de maior movimentação de pessoas procurando por atendimento na UPA. O assunto completo lá nas nossas redes sociais. Lembrando que esse profissional médico a mais vai estar neste contrato com o estado até o mês de agosto, atuando naquele espaço. Também está acontecendo nessa tarde aqui em Carazinho, junto à FUCAR, Fundação Cultural de Carazinho, um recital de poesias. Nós temos hoje 30 crianças e adolescentes da rede pública, municipal, estadual e privada aqui de Carazinho participando de um recital promovido pela FUCAR. A ideia justamente é fomentar a questão da poesia. Neste ano o pessoal está recitando poemas de Mário Quintana, mas a ideia para o ano que vem, a segunda edição do recital, é ampliar, não somente com os alunos da rede pública e privada aqui de Carazinho, mas também com grupos de terceira idade e também fazer uma categoria geral para todas as pessoas participarem. E não apenas para recitar, mas também para recitar poesias que o indivíduo mesmo escreva, né? Há um projeto nesse aspecto também na FUCAR e essa movimentação acontece hoje à tarde lá naquele espaço da FUCAR, junto à Gari, para localizar o nosso ouvinte. Também nós conversamos hoje com a vereadora Juliane Pinzon. Na semana retrasada, deu todo um bafafá aqui por Carazinho, principalmente nas redes sociais, dado ao corte de IPs de uma obra que está acontecendo, né, da iniciativa privada, lá na rua Eurico Araújo. E diante de toda essa repercussão, a vereadora Juliane Pinzon fez duas propostas que protocolou no Legislativo de Carazinho no que tange a questão da arborização. Um desses projetos institui a Política Municipal de Proteção à Paisagem Urbana e ao Patrimônio Cultural. E outro tange a questão de Programa Árvores de Referência em Carazinho. Para, digamos, resumir para o nosso ouvinte. Tipo, na Praça Central nós temos uma árvore gigante, que de certa forma é uma referência da praça. Questões como essa, por exemplo, e outras seriam, digamos, mapeadas pelo município, pela proposta, e aí protegidas, no sentido, mesmo que sejam espécies exóticas, como são símbolos da cidade, a questão para proceder um corte teria uma salvaguarda através da legislação. A proposta começou a recém rodar no legislativo, ainda deve passar pelas comissões para, de fato, depois ir à votação dos demais vereadores. Amanhã, sábado, aqui em Carazinho, teremos no bairro Cantares a segunda edição do Cultura nos Bairros. É uma promoção do Departamento Municipal de Cultura aqui de Carazinho e essa ação vai acontecer lá no bairro Cantares a partir das 2 horas, junto à praça do bairro, que fica lá na rua principal, que é a rua João Batista da Silva, né? É, para localizar o pessoal perto lá do mercado, lá no bairro Cantares. Vai ter trocas de figurinha da Copa, vai ter pipoca, algodão doce, também aí óculos virtual, feira, né, com antiguidades, artesanato, sessão de cinema, vai ser oficina de roteiro cinematográfico, oficina de escrita, também apresentação de corais, oficina com malabares e ações de sustentabilidade com o pessoal do Departamento de Meio Ambiente aqui de Carazinho. Programação bem bacana que está projetada para amanhã à tarde, a partir das 2 horas da tarde, e a sessão do cinema, né, que vai ser feito também nessa movimentação, começa a partir das 6 horas lá no bairro Cantares. São algumas das informações que você confere hoje nas redes sociais do Grupo Gazeta.
0: É isso aí, então, Alessandro. Obrigado pela participação, sempre trazendo os destaques do Portal Gazeta. Como o Alessandro bem falou, né, o nosso site está com probleminha em manutenção, mas enquanto isso, o pessoal pode ficar bem informado lá no Instagram, né, Alessandro?
2: Isso aí. Um abraço e até.
0: Obrigado pela participação, Alessandro Tavares, e os destaques do Portal Gazeta.
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0: 23, faltando para as 4, e a gente vai para o intervalo comercial com essa parceria do sertanejo. E que parceria, hein? Gian Giovanni, Bruno Marrone. Esse som ficou top demais. E é mais uma que você ouve aqui na programação Gazeta FM.

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4: 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Olha a hora. 19 para as 4.
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0: Lulu Santos e Marina de la Riva, adivinha o que pra gente curtir aqui na tarde do Mistura Fina? Gazeta FM, 9 faltando pras 4, já tem mais pedidos do ouvinte no 991836300. Aproveita aí pra mandar o teu recadinho, pra mandar o teu alô aqui pra Gazeta e compartilhar, né, a sua preferida com a gente até às 5 no Mistura Fina. Misturando agora, Israel e Rodolfo.
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0: rapaziada. Muito obrigado pela noite de hoje. Acústica MTV, já é, parceiro. Fica na paz, já é. Obrigado a todos. Espero que vocês se divertiram. Tenham se divertido, digo.
1: Uma excelente tarde de sexta-feira para você que tá curtindo Mistura Fina, o som de Marcelo D2. Qual é? Qual é o som que tu quer ouvir nesta tarde de sexta? Aquela que não pode faltar aí, já em ritmo de fim de semana aqui na 92.9.
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1: É isso aí, Papo de Bola, Vestiário Gazeta, especial Copa do Mundo, com Davi Pereira trazendo mais informações da Copa, Davi.
3: Isso aí, Gustavo, novamente uma boa tarde para você e para todos os ouvintes, né? A terceira e última rodada aí da fase de grupos da Copa do Mundo prossegue nessa sexta-feira, hoje com 6 partidas aí pelos grupos G, H e I. Pelo grupo I, França e Noruega vão disputar aí quem ficará com a liderança da chave. Partida que é lá em Boston, já começou, né, às 16 horas. Mesmo horário, se enfrentarão também Senegal, o Iraque, né? Jogo que também já começou. Como prevê o regulamento, os jogos de cada chave ocorrem simultaneamente para definir as vagas e posições aí pro mata-mata. Os jogos do Grupo H serão às 21 horas, com o Uruguai enfrentando a Espanha em Guadalajara e Cabo Verde encarando a Arábia Saudita lá em Houston. As duas últimas partidas serão na madrugada de sábado à meia-noite com o Egito e Irã, partida disputada em Seattle, e Nova Zelândia e Bélgica lá em Vancouver. Então a gente já começou aí com os jogos, como eu falei, 16 horas começou então o jogo de Noruega e França e também Senegal e Iraque. A princípio tá tudo 0-0 por enquanto, o jogo recém começou, né? Então as partidas simultâneas, Gustavo, que acontecem para evitar aí qualquer irregularidade, não é a palavra correta, mas pro pessoal aí seguir aí com os placares sem se preocupar com os outros jogos, né? Então eles ocorrem em horários simultâneos para evitar isso. Então a terceira e última rodada aí do Grupo I coloca à frente duas equipes já classificadas, né? Que disputam quem ficará na liderança, que é esse jogo bastante importante que tá acontecendo agora de França e Noruega. Como eu falei, né? Então os jogos que seguem hoje ainda às 21 horas com Uruguai e Espanha, Cabo Verde e Arábia Saudita, e na meia-noite Egito, Irã e Nova Zelândia e Bélgica pelo Grupo H. São informações aí da Copa do Mundo aqui na programação da 92.9.
1: Tá certo, Davi Pereira. Obrigado pelas informações, Davi, que tá de volta às 5h30 da tarde com o nosso Top 6 do dia. Agora tem Júnior e César e Felipe Rodrigo. Já já tem também o nosso Momento Velharia, né, pra curtir aquele flashback que marcou época na música.

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É o sextou do Mistura Fina, embalando você aqui na Gazeta FM com as versões remix, né? De Armandinho com o DJ Hawk, Outra Vida, clássico do Armandinho, na versão eletrônica aí do DJ Hawk, pra gente colocar você no piquezinho do fim de semana. É, meu jovem, sextou, vem ser feliz aqui com o Mistura Fina, até às 5h30, num oferecimento de Beer Site, Farmácias Associadas, Atitudes Educação e O Boticário. 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E aí, já participou do nosso WhatsApp? 991836300. Continue ligado, continue participando, programando a sua preferida aqui na tarde da Gazeta FM. Depois do intervalo, a gente tá de volta para curtir o nosso momento velharia e desbloquear a memória com aquela velhinha aqui da programação. Segura aí!

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2: Joias Link Ótica informa. 4:21, 16 graus.
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4: No ar, o Cine Drops, trazendo uma das histórias de amor mais diferentes do cinema. É o filme Brilho Eterno de uma Mente Sem Lembranças. Joel e Clementine decidem apagar um ao outro da memória depois de um término doloroso. Mas durante o procedimento, Joel percebe que ainda ama Clementine e tenta salvar suas lembranças antes que elas desapareçam para sempre. Misturando romance, drama e ficção científica, o filme faz uma reflexão emocionante sobre amor, perdas e tudo aquilo que nos torna quem somos. Com atuações marcantes de Jim Carrey e Kate Winslet, essa é uma obra que continua conquistando novas gerações mais de 20 anos depois de seu lançamento. Brilho Eterno de uma Mente Sem Lembranças, disponível nas plataformas de streaming. É a dica do nosso Cine Drops. Até mais!
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Velharia. Momento Velharia de hoje é especial, em homenagem a um dos grandes nomes da nossa música popular brasileira. Senhor Gilberto Gil completa nesta sexta-feira 84 anos de idade. E a gente não poderia deixar de homenagear o Gil, né? Aqui no nosso Momento Velharia, neste dia especial dos 84 dele. Bora matar a saudade então com o Gilberto Gil no Momento Velharia. Sim.

0: Viva Gilberto Gil! É o momento velharia, homenageando os 84 do Gil nesta sexta-feira, 26 de junho. Vamos Fugir, um dos grandes clássicos, né, da carreira aí do Gilberto Gil, lá do ano de 1984. 4h31, é hora de mandar alô pra galera, chega mais!
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0: É o WhatsApp interativo da Gazeta FM, até às 5 da tarde. Você quem comanda a nossa programação através do 991836300. Oi, Gustavo, boa tarde. Sextou na companhia aí da Gazeta, programação top. Aqui é a Júlia e se der, toca aí pra gente Menos é Mais com Champanhe. Um ótimo fim de, valeu. Valeu, Júlia. Igualmente, querida. Obrigado aí pela audiência. Um excelente final de semana e já já vamos curtir o pagodinho do Menos é Mais também. A pedidos da Júlia aqui no Mistura Fina. O Diego também tá na sintonia. Diegão tá no trampo e quer ouvir um som do Snoop Dogg. É nóis na fita aí, Diegão. Tamo junto, mano. Obrigado pela audiência. Vamos dar-lhe também aí num Snoop Dogg na sequência. E pra fechar mais um bloquinho aqui do ouvinte, Viva 92.9. Sextou com a melhor rádio. Demais, sou ouvintona número 1. Aqui é a Vitória Eduarda. Valeu, Vitória, nossa grande ouvinte também, sempre ligadinha e participando aqui na programação da rádio, né? Tudo de bom, gente. Obrigado pela sintonia, obrigado pela participação de todo mundo. É bom demais ter você com a gente, viu? Excelente sexta-feira, sextou com música boa na Gazeta. Como é que é? Quero ouvir.

Aí os Detonautas, Rádio Love, fechando uma sequência de puro pop rock pra gente curtir aqui na tarde do Mistura Fina, sequência toda a pedidos do ouvinte. Teve Detonautas, teve Rock Gaúcho com Bideobaldi e teve ele, o senhor Snoop Dogg com Beautiful. Uma beautiful sexta-feira para você que tá na companhia aí da 92.9, curtindo música boa e também se mantendo, né, bem informado, bem atualizado com o nosso F5.

0: Muito bem, está na hora de dar mais um F5 aqui na tarde da Gazeta FM, atualizando você com os destaques dos principais portais de notícias nesta sexta-feira, 26 de junho. Sobe para 920 o número de mortos por terremotos na Venezuela. O país tem ainda cerca de 50 mil desaparecidos, de acordo com dados da ONU. Mulher é executada a tiros na zona leste de Porto Alegre. Capital chega a 6 mortes violentas em menos de 24 horas. Também é destaque do nosso F5, pagamentos com Pix em canais digitais subiu 20% em 2025. Nos canais físicos, que incluem maquininhas, agências e caixas eletrônicos, a ferramenta teve expansão anual de 61%, segundo a Febraban. Embrapa investe em tecnologia para antecipar riscos climáticos e reduzir perdas na agricultura gaúcha. Copa do Mundo 2026, Vini Júnior assume a artilharia da era Ancelotti e repete feitos de Rivaldo, Jairzinho, Romário e Ronaldo em Copas do Mundo. Por falar em Copa do Mundo, neste momento, bola rolando entre Senegal e Iraque. Primeiro tempo, Senegal vai vencendo por 1 a 0. Outro jogo que também está rolando neste exato momento é de Noruega e França. França vai vencendo aí a Noruega por 3 a 1, jogo que também está no primeiro tempo, nesta tarde de sexta-feira. 26 de junho são os jogos da Copa do Mundo rolando. Ainda hoje, Uruguai e Espanha, Cabo Verde e Arábia Saudita, Egito e Irã e Nova Zelândia e Bélgica.
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Música nova. 5 para 5, tá chegando o quadro Música Nova, sempre trazendo o lançamento do dia, né, aqui no Mistura Fina. Lançamento de hoje com Kleber e Cauã. O nome do som, Mil Adjetivos. É mais uma novinha da Gazeta para você curtir.

0: Gazeta FM fazendo esquenta pro teu fim de semana com muito som legal aqui no Mistura Fina, misturando o sertanejo com o pop rock, com o reggae, com o pagode, fechando aí mais um bloco, mais uma hora, a nossa última hora, né, de hoje, com Júnior Vila. Mistura Fina de segunda a sábado, sempre misturando as músicas que tu gosta de ouvir aqui nas tardes da Gazeta, num oferecimento de Beersite, Farmácias Associadas, Atitudes Educação e O Boticário.
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0: Tá na hora de conferir mais uma edição da Previsão do Tempo aqui no Mistura Fina. Tarde de sexta-feira de tempo firme. Sol brilhando ainda lá fora, a temperatura tá aí na casa dos 16 graus. A mínima no dia de hoje em Carazinho foi registrada na casa dos 3. A máxima bateu nos 17. Agora pela parte, né, da noite, as temperaturas voltam a cair aqui na região. Temperatura média para a noite desta sexta-feira em Carazinho deve ficar aí na casa dos 8 graus. Para amanhã, sabadão, o tempo começa a mudar. Sabadão deve ser de nebulosidade aqui na região de Carazinho. O dia vai começar com a mínima de 7, a máxima vai chegar na casa dos 20 graus aí no sábado e com a possibilidade de uma pancada ou outra de chuva do fim da tarde para a noite de sabadão. Segundo a previsão, aí cerca de 1 milímetro de pancadas de chuva para amanhã, então, sábado em Carazinho. No domingo, aí é 100% de chuva. Domingão vai começar com mínima de 14, máxima de 18 graus. Deixa eu conferir aqui, a previsão está marcando 20 milímetros de chuva para o domingo aqui em Carazinho. Previsão do tempo, sempre atualizando você na Gazeta FM. Agora está chegando curiosidades da Copa. Aliás, por falar em Copa, bola rolando, né? Jogos simultâneos. Neste momento, Senegal e Iraque, 1 a 0 Senegal. E Noruega e França. A França vai vencendo por 3 a 1. Jogos aí que estão no segundo tempo.
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2: É mais uma curiosidade da Copa. E sabia que a primeira Copa...
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2: É mais uma curiosidade da Copa. E sabia que a primeira Copa do Mundo transmitida pela televisão foi a de 54, disputada lá na Suíça. Já no Brasil, a estreia das transmissões aconteceu na Copa de 58, quando os brasileiros puderam acompanhar, mesmo que de forma limitada, a campanha do primeiro título mundial da seleção.
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Gazeta FM 92.9, essa é nossa, essa é a Rádio de Carazinho, 5h28, 15 graus de temperatura neste fim de tarde de sexta-feira com tempo firme, mas aproveite aí o teu sextou, amanhã também boa parte do sábado, porque segundo a previsão, a chuva retorna no fim de semana aqui para a região norte do estado. Enfim, para todo o Rio Grande do Sul tem previsão aí de instabilidade no fim de, beleza? Mistura fina desde as 2 da tarde, misturando muito sucesso no seu rádio, com a força de Biersite, Farmácias Associadas, Atitudes Educação, O Boticário, também para Pet Shop Reino Animal, Motel Fantasy Paradiso, Óticas Diniz e Coprel Telecom. Muito obrigado pela sua audiência, pelos 92.9 do seu radinho, também pelas plataformas, né, através do site, aplicativo, pela Alexa. Galera que curtiu muito aí mais uma tarde de Mistura Fina. Continue curtindo, continue participando, porque já já tem o top 6 aí desta sexta-feira, as campeãs de pedidos do dia. Sequência fina chegando na área e também o nosso Velharia, segunda edição, para embalar o teu fim de tarde, início de noite, o top 6 da Gazeta e das 6 às 7 da noite os clássicos do Velharia, beleza? Eu sou o Gustavo Ávila e tô de volta amanhã no Sabadão da Gazeta a partir das 9 da manhã. Vou estar te fazendo companhia no Gazeta Play então deste sábado. Vem aí Davi Pereira para apresentar as mais pedidas do dia e também com o WhatsApp premiado aí na programação deste sextou. Fica ligado, depois do intervalo tem sequência fina. Bom fim de tarde aí!

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1: E aí, pessoal, excelente fim de tarde. Sejam todos muito bem-vindos ao nosso Sequência Fina. E até as 18 horas a gente segue por aqui trazendo as melhores músicas pra vocês. Tudo aquilo que tá bombando aí, as mais pedidas da galera. Chegou a hora de conferir então o top 6 das músicas mais solicitadas do dia. Sou Davi Pereira, vou estar com você aqui, como eu falei, até as 18, trazendo aí esses sucessos que fazem parte da tua trilha sonora nesse finzinho de tarde de sexta-feira. Então aumenta o volume, um excelente início de final de semana pra todos. Participa aí da nossa programação e bora curtir essa sequência de hits junto com a nossa 92.9 FM.
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1: Hoje na sexta posição, Bruno Mars com I Just Might.

0: I Just Might, com Bruno Mars, na top 6 do nosso Sequência Fina de hoje. Um excelente fim de tarde e uma boa hora do Rush para todos os nossos ouvintes. As mais pedidas tocando aqui na 92.9.
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0: Quinta colocada hoje com Rainha Musical e o Fígado de Aço.

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1: Vamos lá, sequência fina e as mais pedidas aqui da Gazeta 92.9 FM. Tá com a Gazeta, tá em boa companhia. Hora do Rush com a gente, trânsito moderado aqui na cidade de Carazinho. Então vai com bastante cuidado e bastante atenção. Tem bastante fluxo de veículos aí na chegada em Carazinho, né? Pessoal que vem de Não Me Toque, né? RS-142 no trevo do avião, tem bastante movimento por ali. Alguns pontos também da Avenida Flores da Cunha, Avenida São Bento com a Avenida Flores da Cunha também tem bastante movimento. Área Central, perto da Praça Albino Hillebrand, são vários pontos, né? Avenida Pátria também. Então vai com cuidado, atenção, aqueles pontos mais clássicos já de ter movimento, né? Sexta-feira, pessoal aí tá louco pra sair e aproveitar o final de semana, mas vai com cuidado, vai com bastante atenção aí curtindo a nossa programação. Tem música boa e com certeza a gente traz também os melhores prêmios pra você, exatamente. A partir de agora, como toda sexta-feira, a gente vai trazendo aquele WhatsApp premiado por aqui.
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1: Os melhores prêmios estão aqui na nossa programação. 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Vou repetir, 991836300, sorteio às 18h45, cortesia do Motel Fantasy aqui na programação. Tamo junto aí e daqui a pouquinho eu volto com as primeiras mensagens da galera.
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1: Bora lá, teu fim de tarde tem o som da Gazeta 92.9. Munhoz e Mariano e Panda na quarta posição.
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0: Só aí, 15 minutos para as 18 horas. Bebum!
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2: Obrigado!
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0: Temperatura de 14 graus. Top 3 de hoje, Kato e John com Turn the Lights Off, do DJ Dark Remix.

0: aí o Diego e Vitor Hugo, Beijei a Cura é a nossa top 2 de hoje, as mais pedidas do ouvinte Gazeta FM. A gente ouviu também na top 3, Turn the Lights Off, com Kato e John, DJ Dark Remix, pra animar esse teu fim de tarde, começo de noite, de sexta-feira, em ritmo de final de semana, junto com a número 1 de Carazinho. Temperatura de 14 graus, agora 17 horas com 51 minutos, e eu quero agradecer a todos os nossos ouvintes, pessoal que tá aí do outro lado acompanhando a nossa programação. Sejam muito bem-vindos, quem tá chegando agora tem o WhatsApp premiado rolando hoje na parceria do Fantasy Motel, 991836300. Chama aí, participa com a gente. Boa tarde, meu 10. Manda um abraço aí pro pessoal da RN Mobile que tá conectada aí na programação. Forte abraço a todos. Toca um modão pra nós. Quero participar de sorteio da cortesia do Fantasy. Abraço. Abraço lá pro Alan. Tá ali junto com a gente também. Valeu, meu querido. Abraço pra ti aí. Pra toda essa galera que tá conectada com a gente. Abraço também lá pro Adriano mandando mensagem. Quem mais? Boa tarde, tudo bem? Sou o Jonas Tavares, de Coqueiros do Sul. Quero participar aí da cortesia. Abraço aí, Jonas. Obrigado pela audiência e pela companhia também aqui na programação. E mandar um abraço lá pra Giza, que também tá acompanhando. Pediu pra tocar Traia Véia com Murilo Ruf. Bom final de tarde aí. Isso aí, pessoal. Bom início de final de semana. Daqui a pouquinho trago mais mensagens e participações no 991836300, cortesia do Fantasy Motel.
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0: Corpo e Alma, Nos Bailão, 17h53.
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Vamos Bailão, a top 1 de hoje, em ritmo de final de semana. 5 minutos para as 18 horas, daqui a pouquinho eu volto com o nosso Velharia segunda edição. Lembrando, sorteio do Fantasy Motel segue valendo. Quem tá chegando agora, manda tua mensagem aí de texto, de áudio, nomezinho completo. 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Chama aí 991836300, que daqui a pouquinho eu vou atualizar a tua participação. Fechou? Já eu volto com o nosso Velharia para fazer uma viagem no túnel do tempo.

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9: Tá no ar o Cine Drops, trazendo uma das séries mais premiadas e elogiadas de todos os tempos. Agora eu falo de Breaking Bad, que conta a história de Walter White, um professor de química que recebe o diagnóstico de uma doença grave e decide entrar para o mundo do tráfico de drogas para garantir o futuro financeiro da família. Ao lado do ex-aluno Jesse Pinkman, ele passa de um homem comum a uma das figuras mais perigosas do crime organizado, mergulhando

0: Em uma trajetória marcada por poder, mentiras e consequências devastadoras. Com personagens inesquecíveis e uma narrativa que prende do primeiro ao último episódio, Breaking Bad é presença obrigatória para qualquer fã de séries. As 5 temporadas estão disponíveis na Netflix. Breaking Bad, a dica do nosso Cine Drops. Até mais!
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5: Olá, 18 horas em ponto. Tem pra trem carazinho de 14 graus. A partir de agora a gente vai fazer uma viagem no tempo. É o nosso Velharia segunda edição que tá começando.
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5: É isso aí, o dia vai chegando ao fim. A partir de agora a gente desacelera para reviver grandes momentos através da música. Tá no ar o nosso Velharia segunda edição. E a primeira viagem já vai indo lá para 1984. You're My Heart, You're My Soul, single de estreia e o maior sucesso da dupla alemã de Eurodisco, Mother Talking. Pra começar bem teu final de semana, segue o som.

a nossa primeira sequência de velharia, Baltimora com Tarzan Boy. A gente ouviu também Mother Talking para abrir os trabalhos com You're My Heart, You're My Soul. Em clima de final de semana, junto com a gente por aqui. Agora são 18 horas e 8 minutos, nossa velharia tá só começando. Até as 19, essa máquina do tempo vai seguindo aí junto com você, desfilando tudo aquilo que marcou a época. Trilha sonora da tua vida, com aqueles clássicos desde os anos 70 até o começo dos anos 2000. Temperatura de 14 graus, finzinho de tarde, começo de noite, até que agradável aqui em Carazinho. Temperaturas que se elevaram um pouquinho mais aí à tarde de hoje, né? Chegando até a máxima de 18 graus para amanhã, sábado. A previsão também é que máximas atinjam aí a casa de 19, 20 graus, mas a previsão já é de chuva, né? Para amanhã a gente tem possibilidade aí de algumas pancadas aqui pela nossa região. Daqui a pouquinho a gente vai trazer aí os detalhes completos da previsão do tempo. Já também tem F5. 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Óticas Diniz, também na parceria do nosso Velharia, que segue interativo, que segue premiado, valendo por aqui cortesia do Motel Fantasy 9836300, Fantasy Motel, com aquela cortesia de 2 horas. Manda tua mensagem que daqui a pouquinho eu volto pra atualizar ela por aqui, beleza? Tá chegando o Ellen Rome com The Promise. Uma boa noite de sexta-feira, gente!

aí mais uma sequência, atendendo a pedidos, Michael Jackson com Smooth Criminal, diretamente 1990. E a gente ouviu The Promise com Any Realm aqui na programação. São 18 horas com 17 minutos, temperatura de 13 graus em Carazinho. Sou Davi Pereira, sigo com você nessa viagem no tempo até as 19 horas. É o nosso Velharia, sempre de segunda a sexta-feira, aqui na programação da 92.9 FM. Muito obrigado aí pela audiência, pela companhia de todos, e a gente segue por aqui com o nosso WhatsApp premiado bombando. 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Mandando um abraço aí pro pessoal que tá participando. Boa tarde, pessoal. Manda um alô aí pro Pascoal, pro Celso, pro Toné. Estamos curtindo a 92.9 aqui na Agrocelli, iniciando o terceiro turno. Abração aí, gente. Bom final de semana pra vocês. Obrigado aí pela audiência e pela participação também aqui na programação. Isso aí, né? Seguimos juntos por aqui, desejando a todos aí uma ótima noite, ânimo e disposição para quem vai trabalhar e um bom descanso aí para quem já tá descansando. É isso aí. Quero mandar um abraço pro Diogo, tá pedindo para tocar um Queen com Bohemian Rhapsody. Valeu, abraços. Quem mais? Opa, aqui tá um Simply the Best com Tina Turner. Um abraço aí da Cris e do Xande, pessoal que também tá participando com a gente. Tamo junto aí. Já já vou separar essa também. Mano, um abraço lá pra Tati Weber, que também tá participando aí da nossa programação. 99183-6300, só chamar, só participar aí com a gente. Fechou? Tá chegando Cidade Negra e a Sombra da Maldade. Valeu!

que é isso? Os guris estão muito fodidos, né, cara? Olha. Quase infinitamente, né, gordo? Vamos, gordo! Cara, tá uma psicodelia isso aí, gordo. Bom, agora parou de novo. Tô tentando fuçar lá no troço. Bom, só dá os dedinhos do gordo no teclado.

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gente, que viagem no tempo, é o nosso Velharia Segunda Edição, até às 19 junto com você, tá aí, Let's Go com Something. Gente, ouviu ainda, nesse mesmo bloco, Liberdade Pra Dentro da Cabeça com Nath Roots, e a gente voltou no intervalo com Estou Aqui da Shakira. Tá música boa aí, em clima de final de semana, animando você aí nesse início de noite de sexta. A temperatura aqui em Carazinho, na casa de 12 graus, e assim a gente vai seguindo, né? As mínimas aí devem ficar na casa de 8. Temperaturas que sobem um pouquinho, mas a previsão de chuva pra amanhã já chega aqui pela nossa região, com algumas pancadas, e domingo com bastante chuva, chuva intensa aí pra nossa região. Semana que vem, previsão é de tempo nublado e chuva aí praticamente pra semana toda. Já vai se preparando aí. E é isso aí, né, gente? Seguindo aí com o nosso Velharia, atualizando mais mensagens. Quero mandar um abraço lá pro Israel, tá ligado? Pediu pra tocar um Venga Boys. Já vou separar aqui pra gente ouvir na sequência. Valeu, Israel. Forte abraço. Um abraço também lá pra Ana Machado, participando, concorrendo também a cortesia aí do Motel Fantasy. Dá tempo aí, né, de participar? 991836300. Manda tua mensagem aí, bora concorrer a essa cortesia de 2 horas, válida de domingo a quinta-feira. Venga, boys, we like to party. Chegando aqui a pedidos do nosso WhatsApp premiado de hoje. Valeu, daqui a

Venga Boys, We Like to Party, aqui na programação da nossa Gazeta 92.9 FM. É isso aí, gente. Reta final do nosso Velharia, últimos 10 minutinhos, e a gente vai realizando por aqui também o sorteio. Cortesia aí do Motel Fantasy, todas as sextas-feiras com a gente, agradecendo aí você que participou, pessoal que interagiu, todas as mensagens foram atualizadas, final de telefone sorteado foi o 4062. Faturou e foi a Veri, parabéns aí, abraço pra ela, obrigado pela audiência e pela participação também. Semana que vem tem mais cortesia aí do Motel Fantasy, na terça-feira a gente tem sorteio também do Paradiso Motel, sempre nossos parceiros aí da programação da Gazeta, que segue com as últimas, e daqui a pouquinho tem Play no Hit, hein, fica ligado.

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1: No ar o Cine Drops, hoje trazendo um clássico absoluto do cinema. Filme lá de 1976, Taxi Driver, que acompanha Travis Bickle, um ex-combatente da Guerra do Vietnã, que trabalha como taxista durante as madrugadas em Nova York. Enquanto circula pelas ruas da cidade, ele presencia violência, corrupção e decadência. Aos poucos, o seu isolamento e sua instabilidade emocional transformam a sua visão de mundo, levando-o a uma perigosa obsessão por fazer justiça com as próprias mãos. Dirigido pelo Martin Scorsese e estrelado pelo Robert De Niro, em uma atuação histórica, o filme é considerado um dos maiores estudos de personagem já realizados no cinema. Taxi Driver, disponível em plataformas de streaming e também para locação digital. É a dica do nosso Cine Drops. Até mais!
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1: 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Enquanto vai acessando aí, seguindo a gente no Instagram também, @gazetafmoficial. Tá chegando mais uma sequência de música. Uma excelente noite.

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5: Isso aí, as melhores músicas para embalar esse teu começo de noite aqui na Gazeta 92.9. É o nosso Play no Hit das 7 até as 8 horas. Sou eu, Davi Pereira, que vou te fazendo companhia por aqui. Então segue o som, né? Melhor do sertanejo, do pagode, pop rock nacional e internacional. Tem de tudo um pouco por aqui. Você pode participar também através do nosso WhatsApp, o 99183-6300, e seguir a gente lá no Instagram, @GazetaFMOficial.

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Tá chegando mais uma sequência de música. Uma excelente noite.

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1: Antônio Gabriel em mais um Agro Hit.
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Isso aí, gente. De volta aqui no Play no Hit. A gente vai encerrando a nossa programação, mas é claro, né? A Rádio Gazeta aí segue com você 24 horas por dia. Fica ligado, daqui a pouquinho tem mais música. É o Gazeta Night, a voz do Brasil. E você vai seguir acompanhando a gente, como eu falei antes, em todas as plataformas, rádio, aplicativo, site e também na Alexa. Uma excelente noite. A gente se encontra logo mais por aqui. Valeu!

0: Obrigado, Felipe Araújo. Valeu,
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